0: Claudete, posso dizer uma coisa no seu ouvido?
1: Pode. O quê?
0: É isso mesmo.
1: Você, hein, Chique?
0: O que é que eu vou fazer?
2: Une chanteuse bolivienne pour continuer, née en 52, qui fait ses débuts vers ses 4 ans. Elle s'appelle Zulma Yugar et elle va vous interpréter Palomitai.